0: Sim.
1: E agora eu quero ver todo mundo cantando comigo mais ou menos assim.
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